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Roberto Leal, grande voz do noso mundo. E agora é o momento da Laura Lamontagne e o seu tema titulado Sempre Nunca.

Fermosa esta música da Laura Lamontagne. E agora viaxamos ao Brasil para ouvir a Maglore con este tema que leva por título Soño Real.

Mac Warre a soar por primeira vez dos grandes voces do noso mundo co seu último tema titulado Soño Real. E agora emprendemos viaxe a Cabo Verde para ouvir aos Cachupa Psicadélica con este tema titulado 3-4 Tibo.

Vai, era o tema que nos interpretaban Kalema. E agora, amigas e amigos, presentámosvos aos Buracas Son Sistema, un grupo que despois de estar bastante tempo fora da órbita musical, voltou e fixo desta maneira con este tema titulado Puro Mambo. Adiante con eles.

Bicho, Pedro e Gente, era o tema que nos interpretaba Lucina. E agora, queridas e queridos ouvintes, voltamos a Terras Galegas para ouvir este grandísimo tema de Guadi Galego que leva por título Cedeira, un dos grandes clásicos da carreira discográfica da Guadi.

con esta música e íamonos aproximando poquinho a pouco ao final desta emisión dos Grandes Voces do Noso Mundo. E pero ao final reservamos a Adrián Blanco con este tema titulado Abrazado a ti.

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cara, que ficou muito bom a estrutura, né? É, eu também gostei porque ficou muito perto de casa. Eu mesmo moro aqui muito pertinho e fui a pé de lá pra casa. Muito perto, tipo, ficou lindo. Vai ser bom também pra as pessoas que moram aqui por perto, né? Tipo, os avós que não tinham dificuldade.

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